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1: Já tem muito mais sons aqui no seu caldeirão musical. Não sai daí, que o intervalo é rapidinho, meu amigo. Segura aí! Non-stop. Depois do break, tem mais caldeirão musical pra você.
2: 21 horas e 1 minuto.
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1: 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Opa, já voltei! Daniel Reis tocando muito som aqui, é claro, no seu caldeirão musical. Dá um grauzinho no seu dial.
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finalizando aqui mais uma sequência de muitas músicas aqui do seu Caldeirão Musical no clima do seu final de semana. Bora lá então, já eu volto com muito mais músicas depois do nosso intervalo. Vamos sair daí, meus amigos, o intervalo é super rápido, beleza? Já tem muito mais som.

0: 21 horas e 15 minutos.
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0: 21h28.
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4: Porque existem coisas que é só você e Deus. 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

A presença de Deus. Não desabafa no Facebook, não. Faz o que Mateus 6 e 6 diz. Entra no quarto, fecha a porta e conta tudo para Ele. Conta em segredo, porque publicamente Ele vai te honrar. E hoje eu sou igual criança mimada.

0: não se fala mais nisso.
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Mas não importa a distância que nos separe agora. 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Abrindo o Love Line de hoje com Eugene White.

Tem vozes que parecem carregar um abraço pronto. Essa que abriu o nosso bloco de hoje, do Eugene White, é um exemplo perfeito de como os anos 80 desenharam o R&B com pura elegância. O que quase ninguém sabe é que Eugene White gravou essa faixa em um estúdio pequeno em Miami, usando apenas um microfone de estúdio analógico e sem nenhum efeito na voz. Ele queria que o ouvinte sentisse o calor da interpretação, como se ele estivesse cantando bem pertinho. E essa fórmula deu tão certo que levou a música direto para o topo da parada R&B da Billboard da época. É a simplicidade que toca fundo. Vamos continuar curtindo a noite.

0: Loveline, falando de amor com música. E nessa primeira meia hora, o caminho foi desenhado pelas vozes de Eugene White, Joyce, Loose Ends e Alexander O'Neill. E fechamos com essa sequência com a raridade de Lawrence Smith. A letra dessa última canção de Lawrence Smith fala sobre o tempo que passa devagar quando estamos longe de quem gostamos. E o arranjo traz de fundo um som sutil que imita os ponteiros de um relógio na madrugada. É o som da distância ganhando forma. E assim, o relógio da rádio vai girar por um instante fora do ar. Mas o clima não muda. Deixa o som ambiente tomar conta do quarto. A gente se estende na volta.
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3: 22:27.
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0: De volta com Love Line. Estamos aqui olhando pela janela do estúdio e a cidade parece tão imensa quando a madrugada avança. Mas basta uma interferência do rádio para que esse isolamento desapareça por completo. A luz vermelha indica que estamos no ar. E o meu convite continua de pé para você. Sem pressa. Vamos curtir.
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0: Falar sobre Gerald Lever é falar sobre uma das linhagens mais puras da Black Music. Filho do lendário Ed Lever, vocalista do grupo The OJs, Gerald nasceu respirando a escola clássica da Filadélfia. Ele fez questão de usar os mesmos arranjadores que trabalhavam com seu pai nos anos 70 para trazer aquele calor analógico, aquela entrega vocal que não aceitava correções de computador. O resultado é essa textura de veludo que a gente sente em cada acorde. Vamos seguindo com o nosso Love Line.
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0: Loveline, falando de amor com música. Gerald Levert, o trio Levert, The OJs, Force MDs e New Edition fizeram companhia até aqui. E o fechamento desse bloco ficou com a classe inconfundível de Peebo Bryson em Waiting for the Sky. Essa balada flutuante de 77 foi inspirada no céu limpo das madrugadas, gravada com uma sessão de cordas clássicas na contramão de tudo que se fazia na época. É o tipo de som que limpa o ambiente. Eu vou deixar essa calmaria no ar por alguns instantes. Não mexe no volume, não mexa na sintonia. A gente se encontra na próxima curva do som.
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1: Voltamos rapidinho com o Love Line. E agora você, me diz uma coisa. Em qual canto da casa você costuma deixar o som tocando essa hora? Algumas músicas parecem que só revelam o verdadeiro significado quando a gente diminui o ritmo e se permite apenas escutar. Passamos da metade da nossa jornada e o melhor lugar do mundo continua sendo aqui dentro. Vamos seguir.
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O final dos anos 80 lapidou o R&B de forma muito especial. Essa que você ouviu do grupo After Seven é Ready or Not, traz nos bastidores a assinatura dos irmãos do gênio Babyface. Os vocais principais foram capturados com as luzes do estúdio completamente apagadas, para que os cantores buscassem a emoção mais pura e intimista possível. O resultado foi o primeiro lugar nas paradas e um clássico absoluto do Slow Jams. Vamos continuar com o nosso ritmo.

0: Falando de amor no seu rádio, Love Line, Atlantic Star, Surface, After Seven, Troop e Tony Toné passaram por essa última sequência. E o encerramento ficou por conta de Ready for the World, com o clássico Love You Down. Uma curiosidade é que o vocalista Melvin Riley escreveu essa música no banco de trás do ônibus da banda, enquanto cruzavam as estradas de madrugada, tentando colocar em linhas a sensação exata da saudade. Guarde essa sensação com você. A programação do rádio precisa dar um pulo ali fora. Mas a nossa sintonia continua amarrada bem aqui. Tá, até já!
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2: Horas e 25 minutos.
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0: 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Love Line de volta, tocando corações, tocando emoções. E é incrível como o tempo funciona. Quando a sintonia é verdadeira, 2 horas parecem passar em questão de minutos. Chegamos ao nosso bloco de despedida. Obrigado por trazer a sua presença até aqui. Vamos caminhar juntos até essa reta final? Vamos juntos então.
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0: É muito bonito perceber como as vozes femininas trouxeram uma sensibilidade única para o R&B nos anos 90. Essa última do trio SWV, Week, lançada em 93, foi escrita baseada em uma paixão platônica do produtor, e a letra era quase uma carta aberta de vulnerabilidade. A vocalista Coco estava muito rouca no dia da gravação, mas decidiu cantar assim mesmo. Aquela leve imperfeição trouxe uma verdade tão profunda para a faixa que a transformou em um hino global. E a beleza de se mostrar a verdade. Vamos seguir com a nossa programação.
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0: nossa última parte da jornada, estivemos juntos com En Vogue, Jade, SWV, John B e Karen White. Encerramos a nossa noite embalados pelo talento de Babyface e a sua marcante Never Keeping Secrets, uma canção feita para falar sobre como a distância perde a força quando o sentimento é compartilhado. E assim o nosso tempo por hoje vai se encerrando por aqui. Continuo feliz de verdade pela sua audiência, pela sua escuta e por dedicar parte do seu tempo junto aqui conosco, aqui na sua rádio favorita. Que você tenha uma boa noite de descanso e nos encontramos na nossa próxima jornada musical do Loveline, porque você já sabe, Loveline não apresenta músicas, o Loveline faz companhia. Um grande abraço do seu amigo Fabrício Lima e uma linda noite para você. 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
2: Vinte e três horas e 55 minutos.
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Você ouviu Me Faz Te Conhecer, Marcelo Pinheiro, Quatro Estações, tema 3 da Rede Romance, O Sol da Minha Estrada, Leonardo Sullivan.

0: Você ouviu Vida de Marionete, Tino, Juanche, tema 2 da Rede Romance. Corpo e Família, com Instrumental Praise.
1: A grandeza de Deus.
2: Sing aleluia to the...
1: Deus é grande em glória. Deus é grande em poder. Ele é grande em misericórdia, perdão, amor, justiça, benignidade e sabedoria. Deus é tão grande que a palavra de Deus diz que o céu é o seu trono e a terra o estrado dos seus pés. Ele é tão grande, mas ao mesmo tempo tão pequeno, que cabe dentro do teu coração. Deixe-o entrar.
3: Ao que é digno de receber toda a honra, toda a glória e todo o louvor. É para Ele que nós cantamos. É para Ele que nós fazemos. Todo som, todo louvor vem dEle e volta para Ele. Ao que é digno de receber toda a honra, toda a glória e todo o louvor. Aleluia!

Você ouviu ao que é digno comunhão e adoração, além das aparências, J. Neto, Anjo Meu, tema 51 da Rede Romance.

0: Você ouviu Com Que Carícia, tema 80 da Rede Romance. Coração Sonhador, Quino. Coração de Carne, Vanderlei Cardoso.
1: Diante do amor, os olhos enxergam mais longe, as mãos seguram mais firmes, os pés caminham mais seguros. Diante do amor, o longe se torna perto, o pequeno se torna grande e o feio se torna bonito. Diante do amor, a verdade é revelada, o egoísmo é expulso, o erro é esquecido. Diante do amor, conseguimos transpor barreiras que pareciam intransponíveis. Conseguimos alegrar corações que estavam adormecidos pelo ódio. Construímos pontes sólidas entre homens. Que o amor de Deus esteja em nossos corações sempre.

0: Você ouviu? Não diga nada. Pense. Chocolate quente, Alex e Alex. From this moment on, Shania Twain.
1: É muito simples. Abra o coração e adore.

Você ouviu pela Rede Romance de Rádio Kleber Lucas, dele Adore, Mariana Valadão, de Tony Ricardo, Só Uma Frase, Kleber e Edilson, Passado Esquecido.

0: Você ouviu Falta Você em Mim, tema 104 da Rede Romance. Sou feliz, Matos Nascimento, sobrevivente de um naufrágio, Shirley Carvalhais.
1: Eu sou o que vivo. Fui morto, mas eis que estou vivo para todo sempre. E tenho as chaves da morte e do inferno. Apocalipse 1:18.

Você ouviu Always, tema 203 da Rede Romance. O altar é para isso. Isis Regina, conquista, J. Neto.

0: Você ouviu pela Rede Romance de Rádio, de Wayne Woods, dele Let Go, Jonathan McReynolds, dele Love Me, Janetta Jones, de Zacardi Cortez, It's You.
1: Ele enxugará de seus olhos toda lágrima, e não haverá mais morte, nem haverá mais pranto, nem lamento, nem dor, porque já as primeiras coisas são passadas. Apocalipse 21:4.

Você ouviu pela Rede Romance de Rádio, Eixila, dela, Nada Pode Calar um Adorador. Gerson Rufino, de Everardo Goetter, Deus da Diferença. Canarinhos de Cristo, deles, Amor Maior.

0: Você ouviu pela Rede Romance de Rádio Gerson Cardoso, de Beno César e Solange de César, Ninguém Te Amou Assim. Lara Fabian, de Dave Loggs e Wayne Tester, Love by Grace. Michael Jackson, dele, Heart Songs.
1: Crê no Senhor Jesus Cristo e será salvo tu e a tua casa. Atos 16, 31.

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Você ouviu pela Rede Romance de Rádio, Gerson Rufino, Olha Eu Aqui, Alan e Alex, Sonhos, Jonas Vilar, Vencer ou Vencer.

0: Você ouviu pela Rede Romance de Rádio, Coral Graça Music, de Romildo Ribeiro Soares e Carlinhos Gerdi, Santidade ao Senhor. Michael Jackson, de Cida Garré and Glyn Bellé, Man in the Mirror. Anderson Freire, dele, Acalma Meu Coração.
1: Mais uma chance. Havia um homem muito rico que possuía muitos bens e um único filho, seu herdeiro, que gostava de fazer festas e estar com seus amigos e nunca ouvia os conselhos do seu pai. Um dia, o velho pai, já avançado em idade, disse aos seus empregados para construírem um pequeno celeiro. Dentro dele, o próprio pai fez uma forca e junto a ela uma placa com os dizeres: "Para você nunca mais desprezar as palavras de teu pai." E disse ao filho: "Eu já estou velho e quando eu partir, você tomará conta de tudo. Talvez você deixe a fazenda nas mãos dos empregados, venda todos os bens para se sustentar e gaste tudo. E quando não tiver mais nada, teus amigos se afastarão de você e só então se arrependerá amargamente de não ter dado ouvidos a teu pai. Foi por isso que construí essa forca. Ela é para você. Quero que prometa que se acontecer o que eu disse, você se enforcará nela." O jovem riu, achou um absurdo, mas para não contrariar o pai, prometeu, pensando que isso jamais pudesse acontecer. O tempo passou, o pai morreu e seu filho tomou conta de tudo. Mas assim como seu pai havia previsto, o jovem gastou tudo, vendeu os bens, perdeu os amigos e até a própria dignidade. Desesperado e aflito, começou a refletir sobre sua vida e viu que havia sido um tolo. E lembrou-se das palavras do seu pai. Pesaroso, o jovem levantou os olhos e avistou o pequeno celeiro. A passos lentos, dirigiu-se até lá e, entrando, viu a forca e a placa empoeiradas e então pensou: "Eu nunca segui as palavras do meu pai, não pude alegrá-lo quando estava vivo, mas pelo menos desta vez farei a vontade dele. Vou cumprir minha promessa. Não me resta mais nada." Então ele subiu nos degraus e colocou a corda no pescoço e pensou: "Ah, se eu tivesse uma nova chance." Então se jogou do alto dos degraus e por um instante sentiu a corda apertar sua garganta. Mas o braço da forca era oco e quebrou-se facilmente e o rapaz caiu no chão. Sobre ele caíram joias, esmeraldas, pérolas, rubis, safiras e brilhantes. A forca estava cheia de pedras preciosas e um bilhete. Nele estava escrito: "Esta é a tua nova chance. Com amor, teu velho e já saudoso pai." Deus é exatamente assim. Quando nos arrependemos, Ele sempre nos dá uma nova chance.

Você ouviu pela Rede Romance de Rádio Whitney Houston e Mariah Carey, de Stephen Schwartz, When You Believe, Anderson Freire, dele, Raridade, Aline Barros, de Pastor Lucas, Casa do Pai.

0: Você ouviu pela Rede Romance de Rádio, Joss Baez, You See, Dave Burns, Good Give Me You, Care Job, You Air For Me.
1: Não tenhais medo deles, porque o Senhor vosso Deus é o que peleja por vós. Deuteronômio 3, 22.

Você ouviu pela Rede Romance de Rádio, Shirley Carvalhais, dela Uma Lágrima no Rosto, Zé Marcos e Adriano, deles Verdadeiro Amor, Cassiane de Armando Filho, Recompensa,

0: Você ouviu, pela Rede Romance de Rádio, Márcio Pinheiro, de Beno César e Solange de César, Sonhos de Deus, M. Grant, de James Taylor, Don't Try So Hard, ano de 2013, Leonardo Gonçalves, de Peter Fuller e Phil Joel, Acredito.
1: Na verdade vos digo, que tudo quanto pedirdes a meu Pai em meu nome, Ele vo-lo há de dar. João 16, 23.

0: Você ouviu Nothing Gonna Change My Love For You, tema 49 da Rede Romance, Por Que Me Amou, Interface, Coração Sonhador, Dino.
1: Se vós, pois, sendo maus, sabeis dar boas dádivas a vossos filhos, quanto mais vosso Pai que está nos céus dará boas coisas aos que lhas pedirem. Mateus 7:11.

Você ouviu How I Am Supposed to Live at You, tema 67 da Rede Romance. Sala do Trono, instrumental praise. Me leva para onde eu possa ouvir, Filhos do Homem.

0: Você ouviu Cogodita de Mi, tema 78 da Rede Romance, Banco de Praça, Erlon, Boca da Noite, Dino.
1: Mas sobretudo, meus irmãos, não jureis nem pelo céu, nem pela terra, nem façais qualquer outro juramento. Seja, porém, o vosso sim, sim, e o vosso não, não, para não cairdes em condenação. Tiago 5:12.

Você ouviu Com Cristo é Vencer, Cassiane. Coisas do Coração, tema 57 da Rede Romance. Coração igual ao teu, diante do trono.

Você ouviu On Moment in Time, tema 72 da Rede Romance, Presença de Deus, Alda Célia, Promessas, Marco Aurélio.

Você ouviu Me Faz Te Conhecer, Marcelo Pinheiro, Quatro Estações, tema 3 da Rede Romance, O Sol da Minha Estrada, Leonardo Sullivan.

0: Você ouviu Vida de Marionete, Dino, Juanche, Juanche, tema 2 da Rede Romance, Corpo e Família, com instrumental Praise.
1: A grandeza de Deus.
2: Sing aleluia to the...
1: Deus é grande em glória. Deus é grande em poder. Ele é grande em misericórdia, perdão, amor, justiça, benignidade e sabedoria. Deus é tão grande que a palavra de Deus diz que o céu é o seu trono e a terra o estrado dos seus pés. Ele é tão grande, mas ao mesmo tempo tão pequeno, que cabe dentro do teu coração. Deixe-o entrar.
3: Ao que é digno de receber toda a honra, toda a glória e todo o louvor. É para Ele que nós cantamos. É para Ele que nós fazemos. Todo som, todo louvor vem dEle e volta para Ele. Ao que é digno de receber toda a honra, toda a glória e todo o louvor. Aleluia!

Você ouviu ao que é digno comunhão e adoração, além das aparências, J. Neto, Anjo Meu, tema 51 da Rede Romance.

0: Você ouviu Com Que Carícia, tema 80 da Rede Romance. Coração Sonhador, Quino. Coração de Carne, Vanderlei Cardoso.
1: Diante do amor, os olhos enxergam mais longe, as mãos seguram mais firmes, os pés caminham mais seguros. Diante do amor, o longe se torna perto, o pequeno se torna grande e o feio se torna bonito. Diante do amor, a verdade é revelada, o egoísmo é

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noite cai. E com ela, aquela sensação de que o mundo fica um pouco maior. Mas não importa a distância que nos separe agora. O rádio tem esse poder bonito de nos colocar no mesmo espaço, sob a mesma sintonia. 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Muito prazer. Fabrício Lima, o seu comandante musical. Love Line. Abrindo o Love Line de hoje com Eugene White.

Tem vozes que parecem carregar um abraço pronto. Essa que abriu o nosso bloco de hoje, do Eugene White, é um exemplo perfeito de como os anos 80 desenharam o R&B com pura elegância. O que quase ninguém sabe é que Eugene White gravou essa faixa em um estúdio pequeno em Miami, usando apenas um microfone de estúdio analógico e sem nenhum efeito na voz. Ele queria que o ouvinte sentisse o calor da interpretação, como se ele estivesse cantando bem pertinho. E essa fórmula deu tão certo que levou a música direto para o topo da parada R&B da Billboard da época. É a simplicidade que toca fundo. Vamos continuar curtindo a noite.

0: Loveline falando de amor com música. E nessa primeira meia hora, o caminho foi desenhado pelas vozes de Eugene White, Joyce, Loose Ends e Alexander O'Neill. E fechamos com essa sequência com a raridade de Lawrence Smith. A letra dessa última canção de Lawrence Smith fala sobre o tempo que passa devagar quando estamos longe de quem gostamos. E o arranjo traz de fundo um som sutil que imita os ponteiros de um relógio na madrugada. É o som da distância ganhando forma. E assim, o relógio da rádio vai girar por um instante fora do ar. Mas o clima não muda. Deixa o som ambiente tomar conta do quarto. A gente se estende na volta.
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3: 6:31.
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0: De volta com Love Line. Estamos aqui olhando pela janela do estúdio e a cidade parece tão imensa quando a madrugada avança. Mas basta uma interferência do rádio para que esse isolamento desapareça por completo. A luz vermelha indica que estamos no ar. E o meu convite continua de pé para você. Sem pressa. Vamos curtir.
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0: Falar sobre Gerald Lever é falar sobre uma das linhagens mais puras da Black Music. Filho do lendário Ed Levert, vocalista do grupo The OJs, Gerald nasceu respirando a escola clássica da Filadélfia. Ele fez questão de usar os mesmos arranjadores que trabalhavam com seu pai nos anos 70 para trazer aquele calor analógico, aquela entrega vocal que não aceitava correções de computador. O resultado é essa textura de veludo que a gente sente em cada acorde. Vamos seguindo com o nosso Love Line.
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Loveline, falando de amor com música. Gerald Levert, o trio Levert, The OJs, Force MDs e New Edition fizeram companhia até aqui. E o fechamento desse bloco ficou com a classe inconfundível de Peebo Bryson em Waiting for the Sky. Essa balada flutuante de 77

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O final dos anos 80 lapidou o R&B de forma muito especial. Essa que você ouviu do grupo After Seven é Ready or Not, traz nos bastidores a assinatura dos irmãos do gênio Babyface. Os vocais principais foram capturados com as luzes do estúdio completamente apagadas, para que os cantores buscassem a emoção mais pura e intimista possível. O resultado foi o primeiro lugar nas paradas e um clássico absoluto do Slow Jams. Vamos continuar com o nosso ritmo.

0: Falando de amor no seu rádio, Love Line, Atlantic Star, Surface, After Seven, Troop e Tony Toné passaram por essa última sequência. E o encerramento ficou por conta de Ready for the World, com o clássico Love You Down. Uma curiosidade é que o vocalista Melvin Riley escreveu essa música no banco de trás do ônibus da banda, enquanto cruzavam as estradas de madrugada, tentando colocar em linhas a sensação exata da saudade. Guarde essa sensação com você. A programação do rádio precisa dar um pulo ali fora. Mas a nossa sintonia continua amarrada bem aqui. Tá, até já!
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2: Sete horas e 29 minutos.
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0: Love Line de volta, tocando corações, tocando emoções. E é incrível como o tempo funciona. Quando a sintonia é verdadeira, 2 horas parecem passar em questão de minutos. Chegamos ao nosso bloco de despedida. Obrigado por trazer a sua presença até aqui. Vamos caminhar juntos até essa reta final? Vamos juntos então. 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

0: É muito bonito perceber como as vozes femininas trouxeram uma sensibilidade única para o R&B nos anos 90. Essa última do trio SWV, Weak, lançada em 93, foi escrita baseada em uma paixão platônica do produtor, e a letra era quase uma carta aberta de vulnerabilidade. A vocalista Coco estava muito rouca no dia da gravação, mas decidiu cantar assim mesmo. Aquela leve imperfeição trouxe uma verdade tão profunda para a faixa que a transformou em um hino global. E a beleza de se mostrar a verdade. Vamos seguir com a nossa programação.
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0: na nossa última parte da jornada, estivemos juntos com En Vogue, Jade, SWV, John B e Karen White. E encerramos a nossa noite embalados pelo talento de Babyface e a sua marcante Never Keeping Secrets, uma canção feita para falar sobre como a distância perde a força quando o sentimento é compartilhado. E assim o nosso tempo por hoje vai se encerrando por aqui. Continuo feliz.
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0: 8:13. 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

Ensina-me, Senhor, o teu caminho, e andarei na tua verdade. Une o meu coração ao temor do teu nome.

0: Ensina-me, Senhor, o teu caminho, e andarei na tua verdade. Une o meu coração ao temor do teu nome. Salmo 86, versículo 11. Ouvintes, vamos lembrar juntos do grande momento em que estamos vivendo. Bom é que pudéssemos lembrar do grande momento que outros viveram no passado. Momentos decisivos de suas vidas, como no caso dos dias de Noé. Eles não sabiam, com toda a civilização que tinham, o momento, o tempo em que eles estavam vivendo. Caso contrário, não teriam ficado inconscientes acerca do juízo que estava por cima deles e que tão breve aconteceria. É bom a gente viajar pelos séculos atrás e procurar viver entre aquela gente que, pela história, nós sabemos, não soube aproveitar a sua oportunidade. Porque isto nos advertiria, nos adverte, nos chama atenção, porque tudo isto foi para exemplo nosso, diz a Bíblia Sagrada. Jesus disse que ele viria como um ladrão à noite. Isto quer dizer que ele viria justamente quando as pessoas estivessem totalmente inconscientes de sua vinda. Mas devemos lembrar mais uma vez que lá haviam cinco virgens prudentes que tinham azeite em suas lâmpadas e estavam prontas. É certo que a mensagem da vinda do Senhor é para os crentes, para aqueles que estão aguardando o sinal. A Bíblia diz que Deus não faz coisa alguma antes de avisar os seus servos, os profetas. Então, esta mensagem é para aqueles que estão aguardando a sua vinda, o sinal de sua segunda vinda. Não é para aqueles que estão apoiados em suas tradições, eles se encontram realizados e não precisam de tal mensagem, de tal sinal. Os sinais dados pelo Senhor é dado somente para os crentes. Isto é certo, ninguém pode contestar. Os incrédulos nunca veem isto. Eles passam por cima disso e eles não veem o sinal de Deus. Nós precisamos, em tempo, de lembrarmos que quando Paulo caiu no caminho de Damasco, muitos deles puderam ouvir a voz, naturalmente, ou verem que Paulo havia caído, mas não viram o que Paulo tinha visto. Por isso que nós precisamos agora voltarmos atrás àqueles acontecimentos. Eles não viram o que Paulo tinha visto. Aquela luz estava lá quando João Batista se colocou de pé diante da multidão e milhares lá na margem, inclusive o clérigo, inclusive os sábios, os líderes religiosos estavam lá, grandes homens. E João disse, ele mesmo, ele era testemunha de ter visto o Espírito de Deus descendo como uma pomba e vindo sobre ele, e uma voz dizendo, Este é o meu filho amado em quem me comprazo. Agora notemos que ninguém viu isto a não ser João. Isto era somente para ele, mas para ninguém. O sinal lá no Egito, quando o sangue deveria ser exposto nos umbrais da porta, aquilo não valia nada para o egípcio. E naturalmente zombava daquilo. Veja, esse povo está ficando louco, matando ovelhas, cordeiros e passando sangue nos umbrais das portas. Que loucura é essa? Eles não podiam saber o que era aquilo. Eles não podiam compreender aquilo. Mas somente o israelita sabia o que aquilo significava. Vejam só, para os egípcios, o sangue nos umbrais da porta não valia nada. Não tinha nenhum valor. Mas para um israelita fiel e obediente, aquilo significava salvação. Nós temos outro exemplo também, quando aquela grande cidade, Jericó, deveria ser destruída pelo poder de Deus em favor de Israel. Então aqueles vigias foram acolhidos por aquela meretriz Raabe. E o que aconteceu? Eles fizeram um pacto com ela de não destruírem sua casa. Mas se ela obedecesse ao que eles pediram a ela para fazer. A condição estava somente nisso, mas ela deveria crer naquilo. O que era aquilo? Uma grande coisa? Uma grande interpretação de um grande teólogo? Não, era apenas um cordãozinho vermelho. Aquilo não significava nada para os soldados de Jericó, para os vigias de Jericó, para o exército de Jericó. Aquilo não significava nada para as damas, para as madames, para os religiosos de Jericó. Mas para Raabe, aquele cordão vermelho significava muita coisa. Ela sabia o tempo em que estava vivendo e conheceu o sinal daquele tempo. Notemos isto? Para aquele povo, um cordão vermelho não valia nada. Ela pôde pendurar aquele cordão vermelho na porta de sua casa e ninguém podia saber do que se tratava. Mas ela sabia. Quando foi dado um sinal, o filho se manifestou na Virgem Maria. Ninguém sabia de quem era aquele filho, mas ela sabia. Eles podiam colocar suspeitas sobre ela, e com razão. O próprio José, sendo um justo, intentou deixá-la secretamente para não infamá-la. Mas Deus não o deixou precipitar-se de tal maneira e cometer tal injustiça, mesmo de acordo com a lei. Ele tinha direito de repudiar a Maria, porquanto ela estava grávida quando ele a recebera. Mas o que aconteceu? O anjo de Deus disse para ele que o que estava no seu ventre era concebido por obra e graça do Espírito Santo. Não importa que a sociedade suspeitasse de Maria. Para começar, ela não tinha nada com a sociedade antes. Por quê? Ela iria ouvir a sociedade depois? Importa o que ela tinha ouvido do anjo do Senhor e o que o seu coração disse: cumpra em mim segundo as tuas palavras. Ela sabia que o sinal de Deus e o seu tempo estava ali. o cumprimento de que uma virgem conceberia estava se dando ali através de seu ventre, de sua vida. A essas alturas não importava para ela o que pensassem dela, o que dissessem dela, o que falassem dela. Isso não lhe interessava. Ela sabia de quem era o filho. Oh, sim, Noé sabia de quem era a sua mensagem. O ceguinho, ao qual Jesus curou lá em São João, capítulo 9, sabia também. Ele disse, se ele é pecador, eu não sei. Mas uma coisa eu sei, é que eu era cego, mas agora vejo. Ele sabia de quem ele tinha recebido a sua cura. Quem havia aberto seus olhos? Nós sabemos de quem é a mensagem que temos crido. Não importa que digam que ela é falsa. Não importa que diga que venha de um falso profeta. Importa o que ela tem realizado em minha vida particularmente. Paulo disse, eu sei em quem tenho crido, estou certo de que ele é poderoso para guardar o meu depósito até aquele dia. Não para guardar os seus pensamentos próprios acerca de Deus. Não para guardar uma doutrina humana. Amados, quando o sinal de Deus não é visto, no seu devido tempo, aquilo significa maldição para aquele povo que não pode ver o sinal de Deus em seu tempo próprio. Consequentemente, aquele sinal de Deus que não foi visto pelos cegos do dia é salvação para aqueles que viram. É perdição para os que não veem, porém salvação para os que veem. As mesmas águas que afogaram os antediluvianos foram aquelas mesmas águas que levaram a arca de Noé para cima. Esse mesmo Espírito Santo que eles julgam ter, simplesmente porque falam línguas, simplesmente porque curam enfermos e qualquer coisa assim, é o que os condenará no dia de juízo. Na verdade, é Ele o que nos salva. Na verdade, é Ele quem nos conduz à vida eterna. Ele é o sinal de Deus. O Espírito Santo é o sinal de Deus. Em cada tempo, Ele operou conforme Ele deveria operar. No tempo de Lutero, Ele operou simplesmente com salvação pela graça. E aquilo foi o suficiente para que Lutero fosse excomungado e aqueles que cressem em sua mensagem sofressem terrivelmente. Mas o Espírito Santo não ficou parado com aquilo. Aquele foi o sinal para o tempo de Lutero. O sinal para o tempo de Wesley foi a santificação. E no tempo dos pentecostais, assim chamados, foram os dons espirituais. Mas agora, é a fé genuína em toda a palavra de Deus. É o novo nascimento verdadeiro para que se cumpra aquilo. E quem é santo, se santifica-se ainda. Mas aquele que é sujo, suja-se ainda mais. O pecado tornou-se uma coisa social. Tem perdido totalmente a noção do que é pecado. Isto por quê? Porque não tem conhecido o sinal nem tampouco o seu tempo. Aqueles magos conheceram o sinal, o zodíaco, as estrelas, em uma linha perfeita naquela constelação. Puderam levar aqueles homens aonde estava o sinal do dia. Onde estava o cumprimento das Escrituras naquele instante? Onde estava o Salvador? Eu pergunto, o que você tem olhado? O que você tem crido? está te conduzindo aonde? Para a manjedoura? Para a humildade? Para a simplicidade? Para um espírito humilde, sincero, honesto, puro de coração? Ou está te conduzindo para um espírito altivo, elevado, presunçoso, que deseja somente fama, dinheiro, sexo, vícios, etc., folguedo da carne, modas imundas e demais coisas, liberdade da carne? Que bússola está te dirigindo? Que estrela está lhe conduzindo? Está servindo de orientação para você? Uma estrela é um pastor, de acordo com a Bíblia. Uma estrela é uma líder. Nós somos ovelhas. A ovelha não tem liderança própria. Ela sempre precisa de um pastor. Mas Davi falou do verdadeiro pastor. Ele disse: o Senhor é o meu pastor e nada me faltará. Ele me conduz às águas tranquilas. Ele refrigera minha alma por amor do seu nome. Ele me leva para os pastos verdejantes. Mas o pastor de Davi tem uma vara e tem um cajado. O pastor de Davi unge a sua cabeça com óleo, com o Espírito Santo, e faz o seu cálice transbordar. O pastor de Davi dá prazer à ovelha viver na presença de Deus, no seu tabernáculo, na sua casa, na sua presença. Não em casas de diversões mundanas, carnais. Como podemos ser ovelha? O profeta desta era, estando lá na Palestina, ele viu que aqueles que guiavam cavalos, guardavam os cavalos, vigiavam os cavalos, logo à tarde soltavam os cavalos, e que eles fossem como bem entendesse pelo campo. A mesma coisa os que guardavam os porcos e também as cabras. E ele perguntou o que era aquilo ali, como eram tratados aqueles homens. Sabe o que o seu guia, o seu intérprete disse? Eles são tratados todos de pastores. Mas todos são pastores, sim. Pastores de cavalos, pastores de cabras, pastores de porcos. Mas havia ali um pastor de ovelhas também. E ele disse que o comportamento do pastor de ovelha com as ovelhas foi completamente diferente dos demais. Quando caía tarde, o pastor de ovelhas as recolheu no curral. E ele, acompanhando aquilo, contou a todas e se pôs na porta. Aquilo era totalmente diferente dos demais. Isso é o suficiente para que todos nós entendamos o que o Espírito quer nos dizer nesta hora. O que é que está nos dirigindo? Qual é o sinal no qual nós temos posto a nossa confiança, a nossa vista? Aquele que está navegando em alto mar tem o seu farol. Aquele que está viajando sobre as nuvens tem o seu método de dirigir. Aquele que está viajando pela terra também tem. E nós que julgamos que estamos viajando nesta viagem tão séria, tão importante, tão tremenda, tão decisiva, destino eterno, em qual alvo estamos olhando? Qual o sinal que nós temos de que de fato estamos na rota certa? Oh, que o Espírito de Deus possa operar nesse instante e conduzir a cada ouvinte a esse estado glorioso de Espírito, e que possa em tempo ter o Espírito Santo como sinal evidente, a palavra revelada, Jesus Cristo como seu alvo, como seu farol. Em nome de Jesus, nós desejamos estas bênçãos. Amém.
1: Agradecemos a Deus por mais esta poderosa palavra de ter nos concedido nesta manhã aos nossos corações, trazendo cura, paz, libertação e salvação para as nossas almas. 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Também temos o nosso Tabernáculo da Fé aqui na cidade de Birigui. Fica na rua Luzival, Laurentino de Moraes, número 216, Residencial Quinta da Mata. Esta programação vai ao ar de segunda a segunda-feira. Então desejamos a todos os nossos ouvintes um bom dia. E amanhã estaremos de volta com esta mesma programação, nesta mesma emissora, neste mesmo horário. Com fé no Filho de Deus, a fé que vence o mundo. Um bom dia com Jesus.

0: 10 horas. 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
3: Olá, bom dia! Bom dia, Birigui! Bom dia, região! Bom dia para você que estava esperando, você que estava aguardando. Olha o Washington Luiz.

0: Fala a verdade, demais essa aí, né? A gente relembra, mata saudades aqui com a nossa viagem musical. Bom dia, uma ótima manhã pra todos vocês. Muito obrigado pelo carinho aí, tá? Dia lindo aí fora. Vem comigo, vai relembrando, vai matando saudades e vai voltando ao passado aqui.
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0: Se é saudade, você que lembra comigo aqui, foi mais uma. Curtindo a programação, pessoal de Iacri. Um abraço, hein? Tudo de bom pra vocês. Valeu de coração aí, tá? Pessoal também de Alto Alegre, Presidente Prudente, tudo de bom. A gente vai seguindo, abraçando essa região aí, tá? Valeu, vai mandando alô, vai participando comigo, vai fazendo a festa. Daqui a pouquinho tem mais, é rapidinho.
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0: 10:29.
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5: De volta, seguindo aqui na melhor programação, Top FM 104.9. E você, já mandou o seu recado? Nosso WhatsApp tá liberadão pra você, hein? 18-3304-1022. 18-3304-1022. Você vai falando conosco aí, tá? Fica à vontade por aqui. Até o meio-dia tem a nossa viagem musical.
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0: Foi pra arrebentar mesmo com os corações, hein? A nossa viagem musical que vai seguindo. Você que lembra, você mata saudades, você aumenta o volume. E é mais um dia que nós vamos seguindo aqui, abusando do caminho aberto pra vida e agradecendo a Deus, né? Sempre aí encarando as dificuldades, as barreiras, mas nós vamos seguindo. Problemas todo mundo tem, né? A gente tem que encarar com garra e com determinação, com muita fé em Deus, e a gente chega lá. Vamos seguindo, vamos trazendo mais.
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0: fechar mais uma grande sequência musical aí na sua manhã, no nosso programa aqui, A Viagem Musical, com o carisma do rádio, com Washington Luiz, abraçando você, tá? Tudo de bom, um dia maravilhoso pra você, pra toda a sua família, abração pra todos os aniversariantes do dia de hoje, felicidades, feliz aniversário pra você, onde você estiver. Tô indo pra um rápido intervalo comercial, um cafezinho só, e a gente volta já.
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0: 10h56.
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5: De volta na melhor programação do seu rádio. Que gostoso, que bom estarmos juntos, hein? Vai mandando o seu alô, vai mandando o seu recado. É a nossa viagem musical. Quem tá curtindo a programação, programada pela internet, essa região maravilhosa, o pessoal de Piacatu, um abraço. Araçatuba, Penápolis, todos vocês, obrigado pela grande audiência e pelo carinho, curtindo aqui a Top. Grande abraço, hein? Vamos seguindo aí.
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Mais uma grande saudade, mais uma grande lembrança. É gostoso voltar ao passado e relembrar, né? Matar saudades, é ou não é? Tá bom, aqui na Top você curtiu mais uma grande sequência na nossa viagem musical, que vai seguindo até o meio-dia. Grande abraço do Washington Luiz e de toda a nossa equipe. Fique à vontade.

0: Que coisa boa, relembrando, matando saudades aqui na melhor programação, hein? Um abraço onde você estiver. Prazer imenso estar contigo. Daqui a pouquinho volta, coisa rápida. Sai daí, não.
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0: 11:25.
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5: Já tô de volta, é rapidinho, né? Abraçando você em toda a região. Alô, pessoal de Birigui, mais uma vez, bom dia. Obrigado vocês pelo carinho, pela atenção. O pessoal do Jardim Bela Vista tá curtindo a gente aí. Pedro Marim Berbel também conosco. Um abraço, uma ótima manhã. E aqui nós vamos seguindo. Oi, Solange, bom dia. Vamos seguindo, tem mais sucessos aqui com a nossa Viagem Musical.
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0: Mais uma grande saudade, mais uma grande lembrança. É gostoso voltar ao passado e relembrar, né? Matar saudades, é ou não é? Tá bom, aqui na Top você curtiu mais uma grande sequência na nossa viagem musical, que vai seguindo até o meio-dia. Grande abraço do Washington Luiz e de toda a nossa equipe. Fique à vontade.
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0: E não dá mais tempo pra nada. E foi a nossa última sequência musical. Valeu, valeu, valeu, valeu mesmo de coração, tá? Espero contar com vocês amanhã logo cedo pra mais um compromisso. Grande abraço pra você, pra família. A gente se encontra, a gente se vê por aí, tá? Até amanhã, gente. Um abraço do Carisma.
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2: 11 horas e 55 minutos.
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1: Olá, você que acompanha a programação da Rede Imaculada de Comunicação, agora é 12:26. Eu sou Paulo Teixeira, este é o Imaculada Notícias dessa segunda-feira, 7 de setembro. Nós vamos juntos até a 1 da tarde, aqui o jovem Jonatas Oliveira conosco. Hoje é dia de Santa Regina, Virgem e Marte. Ela era filha de Olíbrio, um dos governadores da Gália no século III. Órfã de mãe, Regina converteu-se ao cristianismo e sofreu martírio pelo próprio pai, que era pagão. Ele preferiu matá-la, ainda muito jovem, do que passar a vergonha por ter uma filha cristã. E hoje também é o Dia da Pátria, Dia da Independência do Brasil. Faltam apenas 15 dias para o fim do inverno e 115 dias para o fim do ano.
0: Mensagem do Papa Leão XIV.
1: Meu coração se une ao sofrimento da população na Ucrânia, que há anos vive na angústia e no medo. Faço mais um apelo para que se ponha fim à violência, pare a destruição e se abram os corações ao diálogo e à paz. Espero que os esforços empreendidos nestes dias para retomar as negociações tragam frutos concretos e abram espaço para a diplomacia. Rezemos juntos ao Senhor para que prevaleça a concórdia em todos os conflitos do mundo. E nesta edição você vai saber sobre os cuidados com a cinomose em cachorros. Nós vamos também saber sobre a onda de frio na Grande São Paulo e sobre a mensagem da CNBB para o Dia da Pátria. Hoje é segunda-feira, 7 de setembro, e estes são alguns dos destaques do Imaculada Notícias, que já está no ar.
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1: Atenção, tutores de cães. Você sabe o que é a cinomose e como proteger o seu pet? Trata-se de uma doença multissistêmica grave causada por um vírus que afeta diversos órgãos do animal, podendo deixar sequelas por toda a vida ou levar ao óbito. Filhotes, cães idosos e pets com a vacinação inadequada são os mais vulneráveis às formas severas dessa doença. Como identificar os riscos, manter a imunização em dia e quais são os cuidados essenciais para blindar o seu melhor amigo contra essa ameaça? Confira!
2: A cinomose é uma doença grave, altamente contagiosa entre os cães, que pode levá-los até ao óbito, principalmente quando não diagnosticada e tratada precocemente. Esta enfermidade é tão perigosa para os nossos amigos de quatro patas que, mesmo quando curada, pode deixar sequelas. No entanto, a boa notícia é que existe uma forma de prevenção. A cinomose canina é causada pelo vírus da família Paramyxoviru, muito conhecida por acometer os cães filhotes. A doença pode se manifestar em cachorro idoso ou pets que não receberam reforço anual da vacina múltipla V7, V8 ou V10. A médica veterinária Patrícia da Costa dá outros detalhes da doença.
3: Ela é uma doença viral multissistêmica, altamente contagiosa e severa nos cães. Afeta todas as idades, no entanto, a incidência é mais alta em cãezinhos não vacinados. Eles começam a perder a imunidade materna com 2 até 6 meses de idade. Então, após isso, eles já precisam estar com todas as vacinações, senão eles...

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0: Obrigado, Caldas!
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1: Agora todo mundo levanta a mãozinha pra cima. Bate assim com a gente. Tchau, tchau.

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1: Esse é o Love Nation nessa segunda-feira. Só música bonita, hein? Pra você se apaixonar. E pra você mandar pra aquela pessoa especial também, por que não, né? O Love Nation dessa segunda-feira tá ficando por aqui. Ótima semana pra você. Tchau, tchau.
2: 12 horas e 44 minutos.
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0: 13 horas.
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4: Opa, estamos chegando com mais um programa Linha do Tempo. Eu sou o BJ e é um prazer, uma alegria imensa estar com você e ter a sua audiência onde quer que você esteja. Obrigado, viu, pela sua companhia, pela sua sintonia. Vamos começar o programa de hoje? Já tá tudo pronto aí? Então vamos com as primeiras músicas no programa Linha do Tempo de hoje.
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0: E aqui você curtiu as melhores no primeiro bloco. Vamos ali no intervalinho rapidinho, já já tem mais.
1: Treze horas e 32 minutos.
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3: Olá, e aí, tudo bem por aí? Por aqui, tudo maravilha! Muito prazer, eu sou o Silva Júnior, mas pode me chamar de seu amigo, que é isso que eu sou! Hoje é segunda-feira, feriadão 7 de setembro de 2026, Independência ou Morte! É comemorado a independência do Brasil. Gente, e o nosso Novelizando está no ar, trazendo o resumo da sua novela favorita nesse início de semana. E eu começo com a novela das 6 da Globo, A Nobreza do Amor. Casemiro expulsa Mirinho de casa e Graça se desespera. Caetana decide deixar o engenho e se mudar para as terras de Tonho. Mirinho pede abrigo a Manuel e Fortunato. José desconfia de que o assalto que sofreu também pode ter sido encomendado por Mirinho. Jandal sofre por não conseguir notícias de Alica. E Pinta se incomoda com a obsessão do rei por sua ex-esposa. Pinta ateia fogo aos pertences de Alica. Ai, ai, ai, ui, ui. E Kênia comemora o descontrole da rainha. Didi, Montanha e Carrapato assaltam o armazém dos Curi. Caetana questiona Tonho sobre sua ida para Batanga. Tonho anuncia a Alica que decidiu permanecer em Barro Preto. Esse é o resumo da novela das 6 da Globo, A Nobreza do Amor, capítulo de hoje, segunda. Daqui a pouquinho eu volto com o que vai rolar na novela das 7 por você.
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6: Estamos de volta com o programa Linha do Tempo, aqui as melhores. Você vai curtir mais uma daquelas que você sempre curtiu, que você sempre gostou. Vamos nessa.

0: A gente para mais uma vez bem rapidinho, só para ir ali e voltar. Um pela outro cá, beleza? Já já estamos de volta com mais emoção no seu rádio.
1: Horas e 8 minutos.
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3: Oi, turma! Estamos de volta com o resumo da sua novela favorita. É o nosso Novelizando no ar. Agora tem o resumo da novela das 7 por você. Capítulo que vai ao ar logo mais à noite. Gente, Zé pede que Juarez esconda peças ilegais de automóveis. Toy disfarça o desapontamento e entrega o cartão de Leandra para Nelma. Pérola e Bela celebram o início do programa de assistência a gestantes em situação de vulnerabilidade na maternidade Luz. Junqueira questiona Vanessa sobre a sucessão do hospital. Sabugo comemora a notícia em que Tom voltará para casa. Dalila e Peixe se desentendem. Vanessa pede ajuda para Silvia para conseguir reconquistar Gabriel. As crianças armam um encontro entre Lucas e Bela. Juarez pensa em se mudar com Yara e Dalila. Vanessa surpreende Gabriel com um jantar entre amigos. Bela e Lucas se beijam. Ai, o amor é lindo. Esse é o resumo da novela das 7. Daqui a pouco eu volto com a novela das 9. Quem ama, cuida, então segura.
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7: A gente chegou com tudo hoje, né? Com as melhores músicas no programa Linha do Tempo. E tem mais, pode ficar ligado aí que você vai gostar. Tem mais música pra você.

0: mais uma paradinha rápida e daqui a pouquinho tem mais emoção pra você no programa Linha do Tempo.
1: Horas e 41 minutos.
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3: Legal, turma! Estamos de volta com o nosso Novelizando deste feriadão de 7 de setembro. Agora é hora de saber o que vai rolar logo mais à noite na novela Quem Ama Cuida, novela das 9 da Globo. Adriana aceita as desculpas de Dora. Diná ameaça Edivaldo. Pedro alerta Dora sobre Ademir, afirmando que o pai pode usar de seu conhecimento para prolongar o divórcio litigioso. Mau Mau e Elisa são solidários com Daphne ao ouvir a jovem reclamar de Tom. Diná sente medo de perder o emprego quando Pilar descobre por Edivaldo que a funcionária roubou o anel de Arthur. Adriana dá alta para César e recusa o convite do médico para trabalhar em sua clínica. Bia comenta com Bruna que César pode estar encantado por Brigitte. Ai, ai, ai, será? Liris conta a Nancy que ficou mexida com o beijo que deu em Ulisses. Yuri diz a Liris que ainda não contou a Adriana sobre seu envolvimento com Ingrid. Nicolau, ai, ai, ai, ui, ui, hein? Sempre ele descobre que Yuri é segurança de Pilar. Pilar demonstra interesse por Tom durante serviço dele em sua casa. Adriana avisa Mau Mau que fará Ademir flagrar Dora com André. Esse foi o resumo de hoje de Quem Ama Cuida. Gente, amanhã tem mais Novelizando. Grande abraço, bom feriadão e excelente início de semana.
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0: De volta, junto com você no programa Linha do Tempo. E aí, tudo bem? Como é que tá o seu dia? Como é que estão as coisas por aí? Você tá tranquilo? Tá de boa? Tá conosco? Tá ouvindo a rádio, né? Isso que é bom, né? Rádio faz realmente bem pra gente. E as músicas nos embalam nos melhores momentos. Vamos nessa, continuando com o programa Linha do Tempo.

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5: Boa tarde.
6: Opa! Muito boa tarde, como que você está? Tá tudo bem? Muito prazer, eu sou o Johnny Silva. Hoje, segunda-feira, segundou, hein? 7 de setembro de 2026, feriadão nacional. Você emendou o finalzão de semana aí com feriado. Você já prestou atenção que quando tem um feriado pra chegar, ele demora a chegar, mas quando chega, passa rapidinho, né? É igual o final de semana, gente. Tá começando aqui mais uma Tarde Mais Que Demais, aquele programa que traz muita música boa pra você. Ah, e você pode participar aí nas nossas redes sociais. Vamos com o Matheus e Cauã e a Ana Castela, aqui na nossa programação. Uma ótima tarde pra você, um bom feriado. Vamos juntinhos por aqui.

0: Mari Fernanda.
1: Na Mara Prado.
0: Que delícia estar com você.
1: Que pancada de mulher, né, RJ?
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continuamos por aqui com muita música boa. É a nossa tarde mais que demais pra você que tá de folga, tá descansando aí no feriadão. Pra você que tá trabalhando, aquele abraço também. Continue sempre com a gente. Você curtindo o Nake com a participação de Mai Miller. Passou por aqui a Mari Fernandes com a Lauana Prado. E continuamos por aqui, mais música chegando. Você não pode ficar de fora de participar com a gente aí nas nossas redes sociais, tá bom? Tá chegando por aqui o Léo Magalhães com a participação de Wesley Safadão. Vamos juntos, é a nossa tarde mais que demais. No

0: Gente, nada melhor do que um feriadão ou na segunda ou na sexta-feira, concorda comigo? Mas passa assim, ó, no estalo de dedo. Você curtindo aqui o Felipe Araújo com o Luan Pereira, Board Splash. Passou por aqui também o Maurício Manieri pra você relembrar aqui na nossa programação. Vou para um breve intervalo, mas já tô de volta.
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2: 15 horas e 23 minutos.
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7: E aqui chegando mais um modão. Aí o Open Mé com Dom Cândido e Matheus, com a participação de Rayane e Rafaela aqui na nossa programação.
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0: obrigado.
1: Que honra, viu? Obrigado.
0: É nóis, obrigada!
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aquele pagodinho gostoso. Aqui você curtindo o Periclão com a participação da Ana Castela. Antes você curtiu aqui o Raça Negra, Samba da Jovem Guarda. Isso aí, ó. Por aqui continua, tá chegando o Jack Willow.

0: nossa tarde agitadíssima com muita música boa. Você curtindo a brasileiríssima Anitta com a participação do Felipe Amorim, gostosinho. Vou para um breve intervalo, mas no próximo bloco tem muito mais pra você.
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2: 15h46.
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6: Opa, comigo, Johnny Silva, mais meia hora de muita música pra você, uma ótima tarde pra você, aonde quer que você esteja curtindo a gente. Tá chegando por aqui agora o Jorge Mateus com Lauana Prado. Haverá sinais.

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0: Só as melhores passando por aqui, você curtindo o Vitinho Imperador, Eu Me Apaixonei. Você ouviu aqui também o Bruno Gajol. Tudo isso aqui na nossa tarde mais que demais. Pra você que sempre sintoniza a gente pela Alexa, pelo site, pelo aplicativo, quero agradecer de coração, tá bom? Pra você que tá aí no seu comércio, tá curtindo a nossa rádio, muito obrigado, tá bom? Tá chegando por aqui o Murilo Rufi com o Gustavo Mioto.
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0: E agitando a nossa tarde, a Ana Castela com o Alok aqui na nossa programação Deixa Nós Viver. Vamos juntos, né? É isso aí, vou para um breve intervalo, mas no próximo bloco tem muito mais pra você. Enquanto isso, compartilhe o nosso aplicativo aí, tá joia? Já já eu volto.
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2: 16 horas e 14 minutos.
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3: E agora vamos curtir aquele pagode bem gostoso, tudo combinando aqui com o nosso feriadão. Tá chegando por aqui o Suel com o Grupo Menos é Mais, Vitamina C.

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Mas... E continuamos por aqui com muita música boa. Ótima tarde pra você, ótimo feriado, ótimo início de semana. Vamos juntinhos, coladinhos, porque aqui só rola as melhores. Você curtindo Yasmin Santos com Simone Mendes, nem a pau. Passou por aqui também Lua Cheia com Papas da Língua. Continuamos, tá bom? Enquanto isso, se você não baixou o nosso aplicativo, vai até a Play Store ou a Apple Store, baixa o nosso aplicativo, compartilhe com mais pessoas no grupo da família, no grupo aí dos seus colegas de faculdade, de escola, de trabalho. Por aqui continua, tá chegando Wesley Safadão com a participação do Natanzinho Lima. Curte aí!

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2: Eu acho que você tem que mandar aquela mensagem. 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
2: Não, apaga.

0: e não poderia ser diferente, né? Pra finalizar com chave de ouro, mais uma tarde mais que demais. Quero agradecer você que tá com a gente até agora. Mas antes, você tá curtindo aí o Danilo e Davi? Apaga, apaga, apaga. Eles que são donos aí de vários sucessos, como Mudou o Texto, Tive que Aplaudir, entendeu? Só música boa, só modão bacana. Você curtindo aqui na nossa programação, gente. A nossa tarde mais que demais volta amanhã, na terça-feira, no mesmo horário aqui na nossa rádio. Foi bom demais ficar com você esse feriadão, essa tarde gostosa, você participando, interagindo com a gente. Não saia daí porque tá chegando mais uma super atração aqui na nossa rádio pra você. Até amanhã, tchau, tchau!
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2: 16:41.
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2: Oi, gente, estamos chegando com mais um Baú Sertanejo. Eita, coisa boa. A partir de agora, nessa semana que inicia, hoje é segunda-feira, estamos chegando no ar com mais um Baú Sertanejo. Obrigado aí pela tua companhia, pela tua audiência. Estamos chegando com mais alegria pra você. Aumenta o som, Baú Sertanejo já está no ar.

0: Beleza, depois do intervalo a gente volta com mais sucesso pra você, não sai daí não.
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2: 17:16.
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0: Estamos de volta, como prometido, trazendo pra você o melhor do sertanejo aqui no Baú.
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0: Beijo, trazendo pra você sempre as melhores. Não sai daí não, daqui a pouco tem mais aqui no baú.
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2: 17:31.
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0: Sertanejo, sempre com as melhores pra você aí de todos os tempos. Não sai daí não, depois do intervalo a gente volta.
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2: 17 horas e 48 minutos.
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Boa noite a todos, meus irmãos, minhas irmãs, em Cristo Jesus. Meu nome é João Mauro e venho em nome do movimento de Cursilhos de Cristandade agradecer a Deus e a Maria Santíssima por estarmos aqui diretamente da Rádio Top FM 104.9, agora a hora da Ave Maria. Em nome do Pai, do Filho e do Espírito Santo. Amém. Vinde, Espírito Santo, enchei os corações dos vossos fiéis e acendei neles o fogo do vosso amor. Enviai o vosso Espírito e tudo será criado e renovareis a face da terra. Oremos. Deus, que instruístes os corações dos vossos fiéis com a luz do Espírito Santo, fazei que apreciemos retamente todas as coisas, segundo o mesmo Espírito, e gozemos sempre de sua consolação. Por Cristo, Senhor nosso. Amém. Pai nosso, que estais no céu, santificado seja o vosso nome. Venha a nós o vosso reino. Seja feita a vossa vontade, assim na terra como no céu. O pão nosso de cada dia nos dai hoje. Perdoai as nossas ofensas, assim como nós perdoamos a quem nos tem ofendido. E não nos deixeis cair em tentação, mas livrai-nos do mal. Amém. O anjo do Senhor anunciou a Maria, e ela concebeu do Espírito Santo. Ave Maria, cheia de graça, o Senhor é convosco. Bendita sois vós entre as mulheres. Bendito é o fruto do vosso ventre, Jesus. Santa Maria, Mãe de Deus, rogai por nós, pecadores, agora e na hora de nossa morte. Amém. Eis aqui a serva do Senhor, faça-se em mim segundo a vossa palavra. Ave Maria, cheia de graça, o Senhor é convosco. Bendita sois vós entre as mulheres, bendito é o fruto do vosso ventre, Jesus. Santa Maria, Mãe de Deus, rogai por nós, pecadores, agora e na hora de nossa morte. Amém. E o Verbo de Deus se fez carne e habitou entre nós. Ave Maria, cheia de graça, o Senhor é convosco. Bendita sois vós entre as mulheres. Bendito é o fruto do vosso ventre, Jesus. Santa Maria, Mãe de Deus, rogai por nós, pecadores, agora e na hora de nossa morte. Amém. Rogai por nós, Santa Mãe de Deus, para que sejamos dignos das promessas de Cristo. Amém. Oremos. Maria, Nossa Mãe Santíssima, rogai por nós. Maria, Nossa Mãe, intercedei por nós. Maria, Nossa Mãe, Mãe da Igreja, fazei-nos dignos das promessas de Teu Filho, Jesus. Amém. E hoje nós temos a oportunidade, neste momento, de rezarmos para quem você quer rezar hoje, para quem você está direcionando as suas súplicas e seus pedidos no dia de hoje. Você rezou hoje? Você se lembrou de fazer a sua oração antes de levantar-se, ao sair para o trabalho, ao chegar no trabalho, ao abençoar o seu dia? E para quem você gostaria de rezar hoje? Eu rezo pela minha família, filhos, minhas filhas, minhas noras, meus netos.
Rezo pelo sacramento do matrimônio entre eu e minha esposa, que sempre seja fortalecido pela graça do Senhor que um dia nós recebemos. Rezo por todos os meus irmãos do movimento de cursilhos de cristandade. Rezo pelo meu irmão Olair, que vai passar por uma cirurgia. Rezo pelo evento do movimento de cursilhos de cristandade, o cachorro quente, que dê tudo certo. E rezo também hoje pela nossa festa junina, do nosso grupo do movimento de cursilhos de cristandade, que vamos festejar os anjos, os santos e principalmente os santos juninos, Santo Antônio, São João, São Pedro e São Paulo. Façamos um minutinho de silêncio e vamos trazer para o nosso coração, para a nossa mente, todas essas pessoas a quem pedimos um olhar misericordioso de Deus e que Maria leve os nossos pedidos aos pés de teu Filho. Que Deus nos abençoe. Amém. E hoje nós vamos refletir o Evangelho de São Mateus, capítulo 7, versículo 6 e versículos de 12 e 14. Tudo quanto quereis que os outros vos façam, fazei também a eles. Leitura do Evangelho de Mateus, capítulo 7, versículo 6 e versículo de 12 a 14. Glória a vós, Senhor.

deem aos cães o que é santo, nem atirem pérolas aos porcos. Eles poderiam pisá-las com os pés e virando-se, despedaçar vocês. E vou aumentar de 7 a 12. Peçam e lhes será dado. Procurem e encontrarão. Batam e abrirão a porta para vocês. Pois todo aquele que pede, recebe. Quem procura, acha. E a quem bate, a porta será aberta. Quem de vocês dá ao filho uma pedra quando ele pede um pão? Ou lhe dá uma cobra quando ele pede um peixe? Se vocês, que são maus, sabem dar coisas boas a seus filhos, quanto mais o Pai de vocês, que está no céu, dará coisas boas aos que lhe pedirem. Tudo o que vocês desejam que os outros façam a vocês, façam vocês também a eles.

É a expressão da nossa relação com Deus como o único absoluto. Aqui se abre uma nova perspectiva. Essa relação deve ser de confiança e intimidade, como a de um filho para com seu pai. No versículo 12, no tempo de Jesus, lei e profetas indicava todo o Antigo Testamento. Essa regra de ouro, que é tudo que vocês desejam que os outros façam a vocês, façam vocês também a eles. A minha mãe sempre falava isso para mim. Ela, minha mãe, me ensinou isso também. Não se trata de uma visão calculista, que é dar para receber, mas uma compreensão de que o Pai nos ama. O Pai do céu nos ama. E é muito importante isso. Tudo quanto quereis que os outros vos façam, fazei também a eles. Para a nossa meditação, continuarmos a nossa meditação, Jesus, hoje, nesse Evangelho, nos dá algumas dicas que valem ouro para encontrarmos o caminho da salvação. E ele mesmo disse que são poucos os que encontram, porque infelizmente são poucos os que entendem o Evangelho de hoje e o colocam em prática. Apesar da gente ter tanta facilidade de ouvir os evangelhos hoje, com a comunicação da forma tão rápida que acontece hoje, a gente até ouve, nós até ouvimos, mas o problema é colocar em prática. A prática, que é o que é importante. Na primeira palavra de Jesus, ele é: não deis aos cães o que é santo, nem jogueis vossas pérolas diante dos porcos, pois estes, ao pisoteá-las, se voltariam contra vós e vos estraçalhariam. Veja bem, o que Jesus está nos ensinando? Não jogue suas pérolas aos porcos, não dê coisas santas aos cães. E o que a gente pode aprender e entender disso que está aqui? A Eucaristia é a coisa santa, é a pérola mais preciosa, mas essa pérola também é a nossa fé, o Evangelho, é aquilo que você, eu, que nós entendemos da palavra de Deus. Sabemos que muitas pessoas vão ler essa mensagem do Evangelho e vão entender as mesmas coisas. Mas esse é o papel da palavra, o entendimento ser igual. No entanto, existem algumas dificuldades, alguns problemas. Cada um entende algo só para si. Cada um recebe uma pérola, uma mensagem. Cada um recebe uma novidade, uma riqueza dentro do próprio coração. E Jesus está dizendo isso para nós. Não divida isso com os cães e com os porcos. Ou seja, com os outros que não acreditam, que não têm a mesma fé, que não dão o mesmo valor ao Evangelho como nós damos, que não creem na Eucaristia como você crê, não creem na Sagrada Escritura como nós cremos. O cão do Evangelho de hoje são aqueles amigos, aquelas pessoas conhecidas que passam pela nossa vida, aquele povo que talvez até gente boa, mas quando o assunto é fé em Deus, não sabe e nem se esforça para distinguir nada. Do mesmo jeito que um porco não sabe diferenciar, discernir uma pérola de um grão de milho. Para essas pessoas, os dois são

a mesma coisa. E nós, infelizmente, hoje no mundo que vivemos, no mundo da sociedade, no trabalho, na minha vida pessoal, nós estamos rodeados de pessoas assim, que para eles ser santo ou pecador, ser puro ou impuro, ser honesto ou bandido, ser da igreja ou não, é tudo igual. Justamente por isso, muitas pessoas não conseguem crescer na fé. Ficam naquela mesmice, naquelas palavras, poucas palavras, que a mãe passou, que o pai passou, ou uma catequista de primeira eucaristia, e ficou naquilo. Ficou só naquilo. Parou naquilo. Às vezes a gente vai na missa, participa de algum encontro, ouve as homilias dos padres, e tudo isso, para você, é como se estivesse encontrado uma pérola. E nós queremos adquirir essa pérola preciosa. Mas para adquirir, a gente tem que sentir no nosso coração que Deus me pede uma renúncia, um sacrifício, uma postura de vida diferente. Então, inocentemente, a gente, sem pensar, divide essa pérola com um cachorro ou um porco. Quando você divide uma pérola com quem não sabe discernir, quem não quer saber, essa pessoa despedaça a pérola. Zombam de você, te desanimam, te desestimula e te desmotivam. Quantas pessoas vão à igreja, em retiros, em pregação, onde o padre, o pregador, só falta falar o nome e o RG da pessoa. A mensagem é tão direta que falta só o nome. Aí a pessoa fala, nossa, parece que foi falado para mim. Então essa pessoa, ela sai motivada, sai animada, querendo mudar a própria vida. Porém, pela sua fragilidade e infantilidade, na primeira oportunidade que tem, essa pessoa divide com quem não tem esse discernimento. O que que acontece? Vão zombar dela, vão desacreditar dela, vão rir dela. Então, aquela pessoa que tinha ganhado aquela pérola, tinha encontrado o valor, entendido a mensagem que estava dentro do coração, e o coração chegava a pegar fogo, ela desanima. Começa a achar que, nossa, eu fui iludido, sou bobo mesmo. Então a gente começa a achar que realmente não vale a pena a gente fazer as nossas renúncias, não vale a pena a gente mudar o rumo da nossa vida, não vale a pena buscar a Deus. E o que realmente vale a pena? Ela não sabe. E acaba perdendo a pérola encontrada, aquela pérola bruta que tem que ser lapidada. Ela acaba perdendo a sua vontade de mudança e acaba perdendo a própria esperança. Portanto, meus irmãos, a gente tem que ter muito cuidado quando encontramos essa pérola. Guardarmos essa pérola dentro de nós, o nosso coração, da nossa vida, dos nossos pensamentos, e não ficar dividindo com ninguém. Não de uma forma egoísta, mas uma forma que você vai colocar Deus dentro da sua vida, dentro da sua nova realidade, dentro do seu coração. E tem coisas que a gente tem que guardar para o nosso coração, para a nossa vida, para o meu entendimento,
começa tudo por mim. Nós lemos, nós temos que evangelizar todo mundo. Nós temos que proporcionar esse encontro e as pessoas buscarem essa sua pérola de amor, que é só sua. Jesus vai proporcionar a todos essa busca, porque cada um tem a sua. Porque a pérola que Jesus confia a você não é a mesma que ele confia a mim. Nós somos pessoas diferentes. Essa pérola que você encontrou, essa pérola que eu encontrei, é só minha, é só sua. Cuidado com a forma que você divide isso, para que isso aí não se transforme em zombaria, em perseguição. Infelizmente, existem muitas pessoas, como a palavra diz, os tantos porcos, cachorro, que não dão valor a essas pérolas do reino de Jesus, esse reino de Deus. Mas Jesus nos deixa muito claro hoje no Evangelho que nós temos que dar valor a essas pérolas do reino de Deus. Entrai pela porta estreita, porque larga é a porta e espaçoso é o caminho que leva à perdição. E muitos são os que entram por ele. Muitos que receberam essa pérola, esse ensinamento, esse novo modo de vida, de viver e de buscar a Deus, e resolveram entrar pela porta larga, a porta do mundo, a porta da perdição. Mas essa porta é estreita, a porta é apertada, e o próprio caminho que leva a vida é estreito e apertado. E são poucos os que o encontram. E muitos os que o encontram e desperdiçam isso. Que apesar das dificuldades que nós vamos encontrar no caminho, ao viver esse caminho que o Senhor planejou para nós, para cada um de nós, nós sempre possamos dar valor aos tesouros que Deus nos dá diariamente. Todo dia, coloquemos o evangelho de hoje em prática, para que mesmo que estreito, possamos passar para o outro lado da porta, que é o reino dos céus, porta do reino, pérola encontrada. Fazei o bem a todos, da mesma forma que gostaria que fizessem a você. Vivam a fé, a fidelidade, vivam a esperança de ter encontrado um tesouro. Esse Deus é nosso Deus. Ele nos conduzirá para sempre. Esse Deus que se faz pérola, esse Deus que se faz um tesouro inesgotável de serviço e de pertença ao reino que é encontrado, ao reino que é buscado. Ver nos meus ambientes como eu estou levando esse reino, essa pérola. Sinto que em mim, algumas vezes, a graça não acontece. Esses locais que a gente vive é muito difícil, as dificuldades também, eu sei, são muitas. Mas preciso ter a cor. Esse Deus que se faz pérola, hoje eu te peço perdão por todas as vezes que não guardei em meu coração as pérolas que o Senhor me confiou, por todas as vezes que não coloquei em prática tudo o que senti no meu coração que o Senhor me pedia. Perdoa-me. Perdoa-me também pelas vezes em que eu zombei e estraçalhei as pérolas que o Senhor confiou aos outros, que o Senhor também confiou a mim. Eu quero viver e aprender a cultivar os tesouros que o Senhor me confia.
esses tesouros que o Senhor me dá todo dia, que o Senhor me leva todo dia a resgatar aquele homem que se transforma, que muda de vida. Eu quero viver e aprender a cultivar os tesouros aplicando o Evangelho em minha vida, para que um dia eu consiga passar pela porta estreita que me levará até o céu. Eu te peço, Jesus, te imploro. Sou grato por esses momentos de vivência junto a ti. Que os meus pedidos, Senhor, sejam atendidos. Estou deixando e entregando a Nossa Senhora, que é a nossa mãe, para que nesse sentimento e louvação de ti aconteça o derramamento do Espírito Santo em minha vida. Que Deus seja louvado. Maria Santíssima, nossa mãe, atendei e levai as nossas súplicas até seu Filho Jesus. Isso te pedimos pelas graças da Santíssima Trindade e também pela intercessão dos nossos santos juninos, Santo Antônio, São João, São Pedro e São Paulo. Que Deus seja louvado. Paz no mundo, paz na nossa vida e paz entre todos, homens e mulheres. Amém. Viva Maria!

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0: Oh, que pena, gente! São as últimas de hoje dessa segundona. Que pena que acabou. Mas fica triste não, gente. A gente volta amanhã com muito mais pra você aqui no nosso Baú Sertanejo. Tá chegando mais um campeão de audiência aqui na Mais Ouvida. Obrigado, hein, pelo teu carinho, pela tua audiência. A gente volta amanhã na terça com mais Baú Sertanejo pra você.
1: 18:39.
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0: Se é sucesso, está aqui no Baú Sertanejo. Estamos de volta, meu povo. Aumenta o som, Baú Sertanejo, tá no ar de novo.

0: Eu depois do intervalo.
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2: 18:55.
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0: 19 horas.
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1: 20 horas.
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1: 20 horas.
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7: Olá, seja muito bem-vindo, hein? Começou mais uma edição do Moment Love nesta segunda-feira, dia 7 de setembro de 2026. É o seu feriado com muito mais romantismo aqui no seu rádio e a gente abre o Moment Love neste momento, né? Para você que gosta de relembrar grandes canções, rememorar grandes momentos da sua vida, então sinta-se à vontade. Nosso Moment Love está no ar. Aumente o volume e a gente começa com Chris de Burgh, So Beautiful. Uma ótima segunda-feira para você.

o som de Barbara Streisand aqui no nosso Moment Love. I Wanted To Be You, com participação de Willie Nelson. Esse é o nosso Moment Love, com verdadeiros clássicos para você. E agora tem One Child Melody com The Righteous Brothers.

0: Alex Cohen, Descobri Que Te Amo. Para finalizar o primeiro bloco aqui do nosso Moment Love. Teve Sina Houston e Kenny Rogers. Passou por aqui também. Daqui a pouco a gente volta com mais músicas no seu Moment Love. Uma ótima segunda-feira para você que se liga aqui na melhor do seu rádio.
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5: Agora a gente ouve aqui no nosso Moment Love o som de Cameron Marlowe, Steady Heart.

Aí o som de Caigo e Whitney Houston, Higher Love, aqui no nosso Moment Love. E agora vem, a gente vai trazer uma nacional aqui no nosso Moment Love, uma lindíssima que também marcou época, né? O som de Vanderleia, Te Amo. E daqui a pouquinho a gente tem o quadro Love in Words com Paulinho Esteves traduzindo mais uma bela canção nessa segunda-feira aqui pra gente, hein? Fique ligado!

0: Eu sou de Double, The Captain of the Heart, para fechar muito bem o segundo bloco do Moment Love. Fique ligado, daqui a pouco a gente retorna com mais canções de amor na sua segunda-feira. As músicas mais especiais para despertar aquele sentimento inesquecível.
1: Moment Love volta já. 20:59.
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